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obrigado. E aqui na esquerda, nosso guitarrista Max Viana.

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Você está na Rádio Atividade 860 e este é o 860 Country Music. Seja muito bem-vindo. A partir de agora, nós vamos estar aqui juntos curtindo o melhor da country music, aquela música romântica, aquela música dançante, aquele ritmo muito gostoso que eu sei que você curte, e a gente vai ouvir muita música boa no nosso programa de hoje. E você sabe que aqui é a casa da country music, na Rádio Atividade 860. No programa de hoje, nós vamos ter Hank Williams, Sir, teremos Charlie Pride, Alabama, Don Howe, Anita Cochran, Steve Wariner, Caroline Down Johnson, Eddie Rabbit, Crystal Gayle, Little Texas e, claro, o nosso último módulo dedicado totalmente à rainha da country music, Shania Twain. É isso aí, tenho certeza que você vai gostar muito do nosso programa de hoje. E vamos começar o nosso primeiro módulo, começar muito bem com Don Howe, Ballad of $40.

0: ou faz o seu pedido, faça o seu comentário, é sempre bom para continuarmos melhorando o nosso programa, que você, amigo ouvinte, é que manda aqui no 860 Country Music. Vamos dar uma paradinha bem rápida para os nossos comerciais, voltamos rapidinho com Anita Cochran, Carolyn Downs, Ed Rabbit e Little Texas. Voltamos já.
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Estamos começando já o segundo módulo do 860 Country Music pela Radioatividade 860. Você aí que está espalhado por todo este Brasil, por todo este planeta, porque a internet chega a todo o planeta, é sempre muito bom saber da sua audiência que você está curtindo a música country aqui com a gente. Um abraço para você. Se você quiser dar sua opinião, vai lá no Facebook, na comunidade da Radioatividade 860. E pronto, manda o seu recado, dê a sua opinião, faça o seu pedido. Ou no próprio site, você vai lá na seção de recados e faça o seu pedido, manda o seu recado pra gente. Vamos começar o nosso segundo módulo também aqui, com um pouquinho do romantismo da música country, com Anita Cochran e Steve Wardner, What If I Say?

0: terminando muito bem com esta música linda de Little Texas, My Love. Antes foi Eddie Rabbit e Crystal Gayle com Just You and I, Caroline Dawn Johnson, So Complicated, e a primeira do módulo, Anita Cochran e Steve Wardner, What If I Say. Gostou? Curtiu? É isso aí. É sempre muito bom saber que você está aí nos dando a sua audiência por toda a internet. Vamos dar agora a nossa última paradinha do programa de hoje. Próximo módulo, módulo especial com Shania Twain, 4 músicas da rainha da country music. Voltamos em um instante.
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Estamos voltando com o quarto e último módulo do 860 Country Music de hoje. Você sabe que este último módulo é um módulo especial, módulo com Shania Twain. Falando um pouquinho da nossa rainha da Country Music, em novembro de 2002, depois de consolidar-se como uma artista internacional, ela lançou Up, um álbum que levou 5 anos para gravar e que ficaria 5 semanas no topo das paradas dos Estados Unidos, estreando em número 1 com 874 mil cópias vendidas apenas na primeira semana. Beleza, né? Em todo o mundo, o sucesso foi notável, embora mais modesto do que o seu anterior, Come On Over. Em 2003, ela iniciou uma segunda turnê, mas dessa vez em todo o mundo, realizando nos Estados Unidos, Canadá, Europa e Austrália. Então, vamos ouvir Shania Twain começar este módulo especial, começar com esta linda música, You've Got Away.

Fechando muito bem o 860 Country Music de hoje com o módulo especial de Shania Twain. Quatro músicas sensacionais. Essa última, Man, I Feel Like a Woman, gravado ao vivo em Chicago. Antes tivemos Rock This Country, That Don't Impress Me Much e abrimos o módulo com You Got Away. Que tal? Curtiu? Você gosta de Shania Twain? Mandando um abraço para todos os nossos amigos que fazem parte do fã-clube de Shania Twain Brasil. Isso aí, toda essa galera que está aí lá no Facebook. Você pode entrar lá no perfil dos fãs da Shania Twain Brasil. Mandando um abraço para a nossa querida Sandra Twain lá em São Paulo, que está sempre ouvindo o nosso programa. E estamos chegando ao final do programa de hoje. Lembrando que você pode ouvir o 860 Country Music não só no seu computador. Pode ouvir no seu celular, no seu iPhone, iPad. Basta acessar www.tunein.com e pronto, você já acessa em qualquer lugar que você estiver a radioatividade 860 e curte o 860 Country Music. O 860 Country Music vai ao ar sempre às terças-feiras, às 10 horas da noite, nas sextas-feiras, às 8 horas da noite e aos domingos, às 10 horas da manhã. Três horários para você não deixar de curtir a música country aqui na Radioatividade 860. Infelizmente chegou ao final, vamos nos despedindo, deixando marcado o encontro para a próxima semana, neste mesmo horário, você curtir aquela música country, aquela lentinha, romântica, aquela música dançante. E Shania Twain, como sempre, você não vai deixar de curtir essas músicas aqui com a gente. Então, um grande beijo no coração, um abraço. Lembrando que o 860 Country Music tem a produção, apresentação e mixagens do DJ Daniel Santana. Então, até a semana que vem com mais 860 Country Music. 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
1: Olá, ouvintes, eu sou Márcio Selle e este é o Pitada Musical, o seu drops com que há de novo na cena independente da música brasileira. No Pitada de hoje, o trabalho da cantora Aline Winter. Ela é gaúcha, natural de Porto Alegre e tresmaiense de coração. Aline é apaixonada por música desde que se entende por gente. Iniciou sua carreira apresentando-se em corais, orquestras e festivais. Residiu nos Estados Unidos e Portugal, sempre vivenciando experiências no universo da música. Aline Winter é a condutora da viagem poética musical do álbum Mundo de Tempo, do compositor Edson Guerreiro, amigo e parceiro desde o final dos anos 90, quando se conheceram. Mundo de Tempo é um álbum totalmente autoral e independente. Com 8 músicas, traz uma sonoridade basicamente acústica com influências do jazz e do pop, abordando o tempo e espaço pela lógica poética do compositor gaúcho Edson Guerreiro. Aline Winter dá a voz a este projeto, que tem direção musical e arranjos de Jefferson Marques, além da participação de vários músicos, entre eles Luizinho Santos, Beth Krieger, Caio Maurente, Mauro Albert, Daniel Vargas, Matheus Kleber, Jorginho do Trompete, Veg Vutrich, entre outros. Deste álbum, escutaremos com Aline Winter as canções O Tempo, Computador e, encerrando o bloco, Mil Voltas. Com vocês, Aline Winter.

0: escutamos com Aline Winter, Mil Voltas, Computador e, abrindo o bloco, O Tempo. Lembrando que o álbum Mundo de Tempo está disponível em todas as plataformas digitais e você pode ter mais informações no Instagram Mundo de Tempo e também no site oficial do projeto, mundodetempo.com.br. E este foi o nosso Drops Musical de hoje. Um beijo a todos e até o próximo Pitada Musical.
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1: El grupo Os Vips y Tiru y Queta.

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0: A partir de agora está começando aquele programa que faz o seu coração bater mais forte. É o Love Memories, comigo DJ Daniel Santana e com meu amigo DJ José Aires, trazendo todas as semanas 2 horas com a música mais romântica, as mais lindas músicas românticas de todos os tempos. E você é nosso convidado. Você nos ouve pela Rádio Atividade 860 do Rio de Janeiro, Bossa Nova pelo Rádio de Lima no Peru, Rádio PA News de Portugal, Rádio Shiga do Japão, MKK Web Rádio de São Paulo, Rádio Alta Frequência de São Paulo, Old Robert Media do Equador, Rádio Atlântico de Cabo Verde, Rádio Doeça, FM 94.5 de Portugal, Rádio Nova Oeste de Portugal, Rádio Princesa do Vale, FM 87.9, de Lindóia do Sul em Santa 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Ipatinga em Minas Gerais. Que prazer saber que estaremos juntos agora curtindo essas músicas, né, meu amigo Aires? Quem não tem, assim, uma pessoa que a música faça você voltar no tempo e se lembrar daquela pessoa? Às vezes essa pessoa ainda está ao seu lado hoje. Aquele relacionamento que continua firme e forte. Ou aqueles relacionamentos que passaram, mas aquela pessoa ainda está lá no fundo do seu coração e a música traz essas memórias de volta. Seja muito bem-vindo, meu amigo Aires. É um prazer estarmos juntos aqui em mais um Love Memories.
1: Falando de amor em forma de música, falando de amor em forma de canção, este é o programa Love Memories, e no fundo do seu coração, trazendo as mais belas músicas românticas de todos os tempos, onde remete você a uma verdadeira viagem, né? A sua viagem da trilha sonora da sua vida, onde aqui você vai ouvir em 2 horas aquela música que lhe faz bem, aquela música que lhe traz uma ótima lembrança, uma boa lembrança, certamente. É muito bom, Daniel, certamente estar aqui mais uma vez com todos os nossos amigos, né? Ouvindo essas 2 horas com as pérolas da música romântica. Muito prazer, amigo Daniel, mais uma vez juntos, isso aí. Então, a todos vocês, curtindo aí o nosso Love Memories, a partir de agora, do nosso programa de número 726, que traz muita coisa boa para se ouvir. É isso aí, nosso amigo Daniel já se aprontando ali para começar o programa. Então vamos lá, ó. Teremos The Supremes, Elton John, Simply Red, Tina Turner, George Benson, Cat Stevens, ouviremos Earth, Wind and Fire, o grupo Chicago, Gilberto Gil, teremos também Johnny Mathis, Dino Vanelli, Elis Regina, Prince, The Hollies, Marvin Gaye e muito mais. Então é isso, nosso amigo Daniel prontinho vai comandar aqui na nossa primeira sequência de hoje do Love Memories. É com você, Daniel, vamos lá.
0: E vamos começar muito bem o nosso primeiro módulo do programa Love Memories de hoje. Vamos para o ano de 1985, com Gloria Estefan e Miami Sound Machine, Words Get in the Way.

0: voltando no tempo e fechando o nosso primeiro módulo de hoje do Love Memories ao ano de 84, com Tina Turner, What's Love Got to Do with It?
1: Ouvimos de 1997, uma composição de Vinícius Cantuária de 1984 e que fez parte da trilha sonora da novela Por Amor. Fábio Júnior, Só Você.
0: Ouvimos a regravação do ano de 89 com o grupo Simply Red. A original, que foi do ano 72 com Harold Melvin e Blue Notes. Esta versão que nós ouvimos fez parte da trilha sonora da novela O Sexo dos Anjos, If You Don't Know Me By Now.
1: De 1995, Elton John com Believe.
0: Do ano 90, ouvimos a versão de Paulo Sérgio Valle para a música Silence is Golden, do grupo The Four Seasons, do ano de 64, com Roupa Nova, Amo em Silêncio.
1: De 1965, o grupo The Supremes com Back in My Arms Again.
0: E abrindo este primeiro módulo, voltamos ao ano de 85, da novela O Outro, Gloria Estefan and Miami Sound Machine e a linda Words Get in the Way.
1: Meu amigo Aires, começamos muito bem com as músicas aqui, muito lindas, já dando o clima do programa de hoje.
0: Para não perder o costume, alguns temas de novela.
1: Claro.
0: Né? Claro. Isso foi apenas o primeiro módulo de hoje do nosso Love Memories, que promete muita música boa até o final.
1: Mandando um abraço para todos os nossos ouvintes, espalhados aí pelo planeta inteiro, e muito especialmente para o grupo do programa Love Memories do Facebook. Você não faz parte? Vá lá, coloque seu nome e brevemente você será aceito no grupo e você vai poder bater papo com a galera, curtir muita música e, de repente, durante o programa a gente está sempre aqui trocando uma ideia,
2: isso,
1: certo?
2: Estamos sempre interagindo com o pessoal, né? Durante o programa, o pessoal fica papeando, colocando os clipes das músicas, tentando adivinhar quem é o cantor, o nome da música, fazendo o seu pedido também. Enfim, este é o Love Memories, também pelo Facebook.
1: Também pelo Facebook.
2: É, então faça parte você também do grupo do Facebook, o grupo do programa Love Memories. Vamos começando então o nosso segundo módulo de hoje, trazendo uma grande saudade do ano de 83. O grupo Earth, Wind & Fire e essa coisa linda, Could It Be Right?

0: fechando de forma magnífica este segundo módulo de 1974, Cat Stevens com All Very Young.
1: Ouvimos do ano de 90 o grupo Extreme com More Than Words.
0: De 1979, uma composição de Gilberto Gil e que fez parte da trilha sonora da novela Os Gigantes e também da novela Cortina de Vidro do SBT do ano de 1989, com Gilberto Gil, Super-Homem, A Canção.
1: Do ano 76, ouvimos Chicago e a clássica If You Leave Me Now.
0: De 1982, temos aqui mais um casal. Ele, Joe Cocker, ela, Jennifer Warnes, com Up Where We Belong.
1: Ouvimos do ano 76 a versão de George Benson para a música que teve sua original do ano de 72. Ele, George Benson, com This Masquerade.
0: E abrimos o módulo muito bem com a trilha sonora da novela Voltei Pra Você, com Earth, Wind and Fire, Could It Be Right?
1: Mais um grande módulo.
0: Com certeza. E os corações estão sendo massageados ou, de repente, espancados até?
1: É verdade.
0: De tantas emoções, batendo mais forte?
1: Separa o lencinho, né? Que aí vem muita coisa boa ainda pela frente. Essa foi apenas a nossa primeira hora do programa Love Memories de hoje, já massageando o seu coração com muita música romântica. Aguarda um pouquinho que a gente dá uma paradinha e voltamos com mais uma hora de programa neste clima, ok? A gente volta já já.
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0: Estamos começando o terceiro módulo do programa Love Memories. Você que está aí com a gente, curtindo essas músicas românticas, é muito bom saber que estamos recebendo no seu computador, no seu iPod, no seu iPad ou no seu celular. Em qualquer lugar que você esteja, seja curte o Love Memories.
1: Então vamos começar a nossa segunda hora do Love Memories, começando de uma forma bem romântica, como de costume, voltando ao ano de 1960, com este que tem um vozeirão, simplesmente um grande intérprete da música mundial, Johnny Mads, e a linda saudade, My Love for You.

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0: estamos terminando este nosso terceiro módulo do programa Love Memories, do ano de 1984, música que fez parte da trilha sonora do filme Purple Rain, Viva a Música, e que também fez parte da trilha sonora da novela Corpo a Corpo, agora com Prince e o grupo The Revolution, Purple Rain.
1: Ouvimos do ano 74, atendendo a pedidos, ouvimos uma do ano de 74, o saudoso Major Harris, Love Won't Let Me Wait.
0: De 1976, ouvimos uma composição de Antônio Carlos Belchior e a versão de Elis Regina, que fez parte da trilha sonora da novela Estrela Guia do ano de 2001. Com ela, a pimentinha, Elis Regina, Como Nossos Pais.
1: Do ano 84, ouvimos a dupla Barry Gibb e Olivia Newton-John, Face to Face.
0: De 1976, Dino Vanelli, Summers of My Life.
1: Do ano 77, a composição de Isolda para a interpretação do rei Roberto Carlos e um dos maiores sucessos dele, Outra Vez.
0: Abrimos o módulo de 1960, um clássico, Johnny Mathis com My Love for You.
1: Pegamos pesado, hein?
0: Pegamos pesado. Com certeza, tem músicas aqui, é difícil dizer qual é a mais bonita. Aliás, no programa todo hoje.
1: É verdade, um módulo aqui para realmente sangrar o coração.
0: Sim, sim, sim.
1: Está fazendo você voltar a um bom tempo, a lembrar, como as pessoas dizem às vezes no próprio Facebook, comentando ou ouvir o programa, né? Vocês fizeram eu voltar ao tempo, eu voltar a uma boa época, desestressei em razão de estar ouvindo Love Memories, porque eu lembrei de uma coisa boa. Isso realmente é muito legal,
0: isso, né? Isso é compensador, né?
1: Muito bom.
0: Você já chamou aquela pessoa que é tão cara ao seu coração? Você já ligou, já mandou uma mensagem, um torpedo? Sei lá, um e-mail, um sinal de fumaça, vale qualquer coisa. Não deixe o amor passar pela sua vida em branco. Não perca aquela pessoa que de repente pode lhe fazer feliz. Chame ela para curtir o Love Memories.
1: Falando de amor em forma de saudade, o Love Memories. Vamos começando então a nossa última hora do programa Love Memories de hoje.
0: E vamos ao ano de 1975, o grupo The Hollies, Gimme Time.

0: Estamos fechando o programa Love Memories de hoje, trazendo uma saudade do ano de 93. O ex-integrante da banda Styx, Glenn Burtnick, e uma música que foi especialmente composta para um comercial de TV e que também fez parte da trilha sonora da novela O Mapa da Mina. E a grande saudade, Face in the Mirror.
1: Do ano de 1976, ouvimos a versão de Fred Jorge para a música When You're Gone, da holandesa Meg McNeil, também desse mesmo ano, 76, aqui pela voz da nossa Adriana, Quando Você Partia.
0: Do ano 74, ouvimos o cantor brasileiro Paul Jones, com a música que foi da trilha sonora da novela O Espigão, Another Day.
1: De 1972, o inesquecível Marvin Gaye e sua voz fantástica, música que fez parte da trilha sonora do filme Trouble Man e também da novela Cavalo de Aço, Marvin Gaye com Don't Mess With Mr. T.
0: Ouvimos do ano 98 uma bela composição de Djavan, ele com Eu Te Devoro.
1: De 1967, música da trilha sonora do filme Agora Você é um Homem, de Francis Ford Coppola, The Loving Spoonful, Lonely Ames Team.
0: E abrindo este último módulo, trazendo essa saudade do ano 75, pelo grupo The Hollies, Give Me Time.
1: Meu amigo Ailes, fechando mais um programa Love Memories, e o pessoal do Facebook está aqui dizendo que hoje foi realmente... Aliás, eles sempre falam isso.
0: Isso que eu ia falar.
1: Mas hoje disseram que o negócio...
0: Assim...
1: Pegamos assim pra
0: assim
1: valer.
0: Assim como falaram na semana passada, na semana retrasada.
1: É.
0: E por aí vai.
1: É, mas é bom saber que o pessoal tá curtindo, tá gostando, tá acompanhando o programa. É sempre legal. É, os elogios, a gente agradece muito a todo mundo que tá aí curtindo.
0: O melhor de tudo é saber que a pessoa tá gostando, né? A gente faz com carinho, gente faz... com amor o negócio e sabe que está tendo a contrapartida, a pessoa que está do outro lado está curtindo, está apoiando, faz o seu pedido,
1: sim,
0: né? Então está sempre com a gente. Você que não faz parte lá do Facebook, faça parte, que a turma está sempre reunida conversando e nos apoiando, como eu estou dizendo aqui, nos elogiando, às vezes até puxando a orelha também, né?
1: Sim, é sempre bom sabermos que o pessoal está lá e faz críticas construtivas.
0: Está atento, né?
1: É, isso,
0: isso
1: mesmo.
0: Aí. Então você faça parte, você que não faz parte, que você vai estar junto com a gente sempre.
1: E vamos dar uma dica também para o pessoal que quer curtir aquela música dançante, a boa pedida para ouvir anos 70, 80, disco e dance music, é o programa Disco Friends.
0: Isso, levando para você o melhor das pistas de dança.
1: Bem, meu amigo Ailes, então estamos fechando mais um programa, sabendo que deixamos mais uma vez os amantes da boa música romântica, mais uma vez com o coração batendo mais forte e, de repente, ao lado da pessoa amada, ou falando com a pessoa amada pelo telefone e curtindo bons momentos, marcando já para a semana que vem, encontro aqui no Love Memories, um beijo no coração, uma ótima semana para todos.
0: Então, gente, chegamos ao fim de mais um Love Memories, né? Mas sempre renovando já o encontro para o próximo, na semana que vem, no mesmo local, no mesmo horário, para a gente curtir mais 2 horas com o melhor da música romântica, como fazemos toda semana juntinho com você. Aquele abraço a todos os nossos amigos e também aos nossos parceiros que estão sempre retransmitindo nas suas FMs, nas suas webs, o nosso programa Love Memories. Aquele encontro já está marcado, né? Para você de qualquer lugar desse planeta que nos ouve pela Rádio Top Mix de São Caetano do Sul, em São Paulo, pela Rádio Poeira de Marechal Cândido Rondon, no Paraná, pela Rádio Nova Musical FM de Ipatinga, Minas Gerais, Rádio Canudos FM 104,9 de Boa Viagem, no Ceará, pela Cabaré Rádio do Rio de Janeiro, Rádio Baruque FM de São Paulo, Rádio TV Joinville Web de Joinville em Santa Catarina, Rádio 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Todos, mais uma vez, convidados para mais um Love Memories com encontro já marcado. Como eu falei, no mesmo local, no mesmo horário. Nós daqui e você daí. Com muito amor no coração.
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0: Sejam todos muito bem-vindos a mais um programa Disco Friends, nosso programa número 898. Eu sou o DJ Daniel Santana e aqui ao meu lado o DJ José Aires. Estamos juntos fazendo esse programa há mais de 17 anos, trazendo para você, amigo ouvinte, em qualquer lugar do planeta, duas horas com o melhor da disco e dance music, músicas super dançantes, anos 70, anos 80, um pouquinho dos anos 90, e você faz aquela festa aí na sua casa. É um prazer enorme saber que você está aí curtindo o programa Disco Friends todas as semanas pelas nossas rádios parceiras espalhadas aí pelo Brasil e por vários países do mundo: Japão, Portugal, Cabo Verde, Peru, Equador e o nosso grande Brasil também. Aquele abraço para todo mundo, muito obrigado pela companhia de todos vocês, pela audiência e o bom gosto de curtirem essas músicas conosco. Meu amigo DJ José Aires, seja muito bem-vindo mais uma vez, é um prazer estarmos juntos aqui em mais um Disco Friends e a partir de agora vamos colocar todo mundo para dançar.
1: Saudações, meu amigo Daniel, saudações a todos os nossos queridos friends, mais uma semana aí juntos e mixados para mais um Disco Friends, a nossa festa musical de toda semana que traz o melhor das pistas de dança das décadas de 70, 80, de vez em quando também década de 90, para a gente matar saudades, revivendo sempre a boa época da música, essas épocas maravilhosas, né? Isso aí, vamos então a partir de agora e por duas horas, como fazemos toda semana juntinhos de você, o nosso friend. Pois é, onde você estiver neste planeta, curtindo a boa música. Vamos lá então? É isso aí, meu amigo Daniel. Vou partir pro CDJ para começar o nosso Disco Friends de hoje, né? Abrindo assim na década de 70, que tal? Isso mesmo. E você vai batendo um papo aí com o pessoal, dizendo mais ou menos o que teremos no programa de hoje, ok? Vamos lá então, para colocar fogo na pista e, claro, toda a turma para dançar, porque aqui certamente ninguém fica parado. Vamos nessa, Daniel.
0: Isso mesmo, meu amigo Ais. Vou dar umas dicas do que teremos no programa de hoje enquanto você vai se preparando ali no CDJ. Olha, entre outras, teremos James Brown, BB and the Q Band, KC and Sunshine Band, Erasure, Billy Ocean, Michael Jackson, Kool and the Gang, teremos Village People, Laura Branigan, Whitney Houston, The Emotions, Modern Talking, Ken Staton e muito mais. E agora o meu amigo DJ José Ad já está ali prontinho para agitar a pista de dança. Manda ver, DJ, a pista agora está sob o seu comando.
1: Então, vamos começando mais um Disco Friends, o nosso Disco Friends de número 898. E abrindo com esta clássica abertura de pista, já ouvindo ao fundo, é ela que tem uma introdução longa nessa música, uma regravação de um clássico da cantora francesa Edith Piaf. E aqui a versão da jamaicana, cantora, atriz, modelo Grace Jones. Vamos com a sua versão de La Vie en Rose. Venha curtir, venha dançar. Aumente o som, porque você está no Disco Friends. E por aqui, ninguém pode ficar parado. Vamos nessa!

0: Não toque no seu aplicativo, não toque no seu mouse, você está no Disco Friends e o melhor das pistas de dança das décadas de 70 e 80. Às vezes também pingando alguma coisa da década de 90, aqui fechando a nossa primeira sequência de hoje, que foi todinha aqui na década de 70 e 80, né? Uma mescla super legal com grandes ritmos, grandes hits das épocas, saudosas, aquela época que a gente saía pra dançar tranquilamente, coisa boa, né? Fechando então a sequência com Casey and the Sunshine Band, mais uma de Harry Wayne Casey e a banda Sunshine, e a clássica Give It Up, coisa boa. Antes da mesma época, ouvimos um Ute Mix de Chaka Khan e a grande I Feel For You. I Feel For You, pra quem não sabe, é uma composição do cantor saudoso Prince. Isso mesmo, Prince, que gravou a música antes de Chaka Khan, que não fez sucesso, e depois a Chaka Khan regravou I Feel For You e fez um estrondoso sucesso, né? Antes ouvimos BB&Q Band com On The Beat, tivemos o saudoso Rei do Soul do Funk Music, o grande James Brown com Get Up, I Feel Like Being a Sex Machine. Essa é clássica demais, né não? Isso aí! Tivemos uma versão especial do Blazer Shelter DJ Mix para Fantasy de Earth, Wind and Fire, e abrindo a sequência aqui, né, a primeira de hoje, trouxemos Grace Jones com La Vie en Rose para você curtir e dançar, como sempre, aqui no Disco Friends. E aí, foi bom para você? Você curtiu? Gostou? Claro que sim, eu tenho certeza disso. Diga lá, meu amigo Daniel, o que você achou dessa primeira sequência abrindo o nosso Disco Friends de hoje?
1: Muito bom, meu amigo Ais. É claro que eu adorei a primeira sequência do programa de hoje. Sensacional. Olha, só farofas, né? Já começou muito bem o programa de hoje. E vou pegar carona no seu ritmo e trazer aqui um super módulo. Olha, tem um monte de música aqui, música muito boa. Eu acho que eu vou tentar colocar todas no módulo. Vamos ver se eu consigo. Abrindo aqui com Erasure, A Little Respect. Venha dançar, venha curtir. Esse é o programa Disco Friends. E aqui, você sabe que é impossível ficar parado.

0: agulha. Olha, consegui, meu amigo Ash. Coloquei 15 músicas aqui no módulo. Ficou legal, muito bom. Fechando com Laura Branigan, Gloria. Antes ouvimos clássica do Village People, YMCA. Antes ouvimos Magneto, Vuela, Vuela, Voyage, Voyage. Peter Brown, Love is Just the Game. Lips Incorporated, Funky Town. Electric Light Orchestra, Last Train to London. Cool and the Gang Celebration. Chic, Le Freak. Duas clássicas aqui do astro hip hop Michael Jackson, Thriller e Billie Jean. Tivemos também Bee Gees com Tragedy, Billy Ocean Caribbean Queen, In Excess New Sensation, Locomia com Locomia, Spangna Calm, e abrindo a sequência uma vocal remix de 12 polegadas de Erasure, A Little Respect. Que tal, amigo ouvinte? Foi bom pra você? Gostou da nossa sequência? Meu amigo Ash, o que você achou? Consegui compactar aqui 15 músicas, né? É, eu acho que ficou bem legal.
1: Pois é, rapaz, é isso que eu ia falar. Você conseguiu incluir aqui no módulo, né, numa sequência de mais ou menos meia hora, né, que é a nossa sequência mais ou menos, 15 músicas, verdade, 15 grandes sucessos, na verdade, né, com músicas que tocaram bastante, que são bem conhecidas e que tocaram em rádio, em pistas e por aí vai, né? Legal, Daniel, show de bola. Como eu falei, os clássicos como Village People, YMCA, Lip Sync, Kool & the Gang, Michael Jackson. Pois é, rapaz, começando com Erasure, A Little Respect, que é uma música que todo mundo curte, né? É verdade. Até os pop rock aí de In Excess, né? De Electric Light Orchestra e o clássico Last Train to London, que é uma música que eu curto muito e uso bastante nas festas também, né? Exatamente, fechando com a saudosa Laura Branigan. Show de bola, Daniel. Parabéns aí pela sequência. Isso mesmo, fechando a nossa primeira metade de hoje do Disco Friends. E daqui a pouquinho tem mais, né? E teremos, entre outros, Cheryl Lynn, Candace Tatum, Rick James, Modern Talking, Sabrina Salerno e muito mais, tá? Então, não sai daí não. É um piscar de olhos e a gente volta já com mais Disco Friends pra você. Não toque no seu aplicativo, não toque no seu mouse. Fique com a gente que voltamos já já.
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0: Estamos começando a segunda hora do programa Disco Friends e é um prazer saber que você, amigo ouvinte, está em qualquer lugar do planeta, em qualquer lugar do Brasil, através das nossas rádios parceiras, curtindo mais um Disco Friends. Sempre, todas as semanas, comigo DJ Daniel Santana e com o meu amigo DJ José Aide, aqui trazendo duas horas com essa música que traz o ritmo das discotecas dos anos 70, anos 80, um pouquinho dos anos 90. E tenho certeza que você faz aquela festa aí na sua casa.
1: Então agora, vamos de música, começando a nossa segunda metade do Disco Friends, para você curtir e dançar em grande estilo, abrindo mais uma sequência, começando suave, mas animando na pista, é claro. Vamos com a saudosa Whitney Houston e a sua versão para I'm Every Woman. Venha curtir, venha dançar, porque você está no Disco Friends, então aumente o som e vamos nessa.

0: Não toque no seu mouse, não toque no seu aplicativo. Você está no Disco Friends, curtindo e dançando ao som do melhor das pistas de dança das décadas de 70 e 80. Pois é, aqui fechando na genuína Disco Music, uma mescla, né? De década de 80 para década de 70, com grandes sucessos para você curtir e dançar. Fechando com um saudoso Rick James e uma versão estendida, um extended de You and I. Ai, oh, coisa boa! Isso é muito bom, é um fancaço pra gente dançar, né não? Antes tivemos Metrópolis com I Love New York. Ouvimos Kate Staton, diretamente da novela Locomotivas. É, da trilha sonora, uma das melhores trilhas sonoras de novela que tivemos, né? Com Young Hearts Run Free, um grande clássico das pistas, né? Ouvimos Atlantic Star com Circles. Antes tivemos The Emotions, as meninas do Emotions com Best of My Love. Ouvimos Cherry Lynn, Hot Tracks, com Got to Be Real, um grande clássico das pistas. E a primeira, a regravação da saudosa Whitney Houston, para uma grande saudade de Chaka Khan. É verdade, a música original dela, Chaka Khan, e aqui com a Whitney Houston, já na década de 80, com I'm Every Woman. E aí, foi bom pra você? Você curtiu? Dançou? É isso aí, fechando mais uma sequência. E aí, DJ Daniel, diz pra gente, o que foi essa sequência pra você? Curtiu, é claro, tô vendo daqui dançando e sorridente até agora, diga lá.
1: Meu amigo Ash, com certeza eu adorei essa sua sequência, cheia de farofas também, né? Parabéns, meu amigo Ash, as escolhas ficaram ótimas e as mixagens também. Vou seguir aqui agora para a última sequência do programa de hoje e nesse módulo, meu amigo Ash, eu vou trazer 4 músicas do Modern Talking. Eu acho que vai ficar bem legal, mas abrindo aqui com Silicon Dream, uma versão Eurotop de 12 polegadas de Marcello de Mastroianni. Venha dançar, venha curtir. Aqui no Disco Friends a pista está sempre cheia.
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0: Terminando de ouvir aqui na pontinha do laser, Modern Talking com Romantic Warriors. Antes tivemos Blue System, Voodoo Nights. Antes, uma dobradinha de Modern Talking com Bells of Parish. E também Just With You, Mona Lisa. Tivemos também Sabrina, Boys, Summertime Love. Mais uma do Modern Talking, Only Love Can Break My Heart. E abrindo a sequência, uma Eurotops de 12 polegadas remix de Silicon Dream, Marcello De Mastroianni. Que tal, amigo ouvinte? Foi bom pra você? Você gostou? Curtiu? Dançou bastante com as músicas aqui do Disco Friends de hoje? E meu amigo Ash curtiu, não curtiu? Ficou ali agitando na cadeira de rodinhas pra lá e pra cá. O programa de hoje ficou muito legal, não ficou?
1: Show de bola, Daniel. Um programa super legal e fechando muito bem com essa sequência incrível aqui com a Eurodance. É verdade, aqui década de 80, curtindo as músicas europeias, né, de origens europeias. Pois é, com Modern Talking predominando, né? DJ Daniel se demonstrando aqui um grande fã de Modern Talking, é verdade, grande, pois é, com a italiana Sabrina Salerno também, cantora, modelo, e o seu Boys Summertime Love, muito legal, o clipe dessa música é show de bola, legal, na época dos videoclipes, né, ali na década de 80, isso mesmo, abrindo com Silicon Dream e também Blue System, pois é, uma sequência da Eurodance, apenas os europeus aqui pra gente curtir, bandas europeias e cantores europeus, show de bola, Daniel, e o programa inteiro, né, foi top, hoje foi demais, realmente, a Disco, a Dance e a Eurodance, no Disco Friends de hoje, dizendo sempre uma pena que tem que acabar, né? Ah, que pena. Show de bola, Daniel. Valeu. Um programa super legal. Isso aí.
0: Perfeitamente, meu amigo Aide. E meus amigos ouvintes, chegou mais uma vez a hora de nos despedirmos. Está terminando mais um programa Disco Friends. Esperamos que todos tenham curtido bastante. Mandando aquele abraço para todos os amigos ouvintes que estão espalhados pelo planeta, curtindo o programa através das rádios parceiras. Semana que vem estaremos de volta aqui na rádio de sua preferência com mais um Disco Friends. Meu amigo Ais, obrigado pela parceria, pela companhia. Muito bom estarmos juntos, né? Programa hoje nota 10. E como você comentou semana passada, está se aproximando o programa Disco Friends de número 900. Vamos pensando em alguma surpresa para os nossos amigos ouvintes. Quero desejar para você e para toda a sua família um excelente final de semana, uma semana sensacional, e a todos os ouvintes também, que tenham uma semana super produtiva, repleta de paz, alegria, muita saúde e muita música. Semana que vem a gente está de volta no programa Love Memories e aqui no programa Disco Friends. Um beijo no coração, aquele abraço.
1: Ok, meu amigo Daniel, valeu aí, mais uma semana juntos e mixados em mais um Disco Friends. Ótima semana para você também, né? Isso aí, em clima de Copa do Mundo, pois é, juntos e mixados, é verdade, na torcida, isso aí, todo mundo. Valeu, Daniel, ótima semana e até a próxima semana em mais um Disco Friends, se Deus quiser. Ótima semana para você e toda a família, aquele abraço. Valeu, gente, então já renovando encontro, né, para a próxima semana, para estarmos juntinhos mais uma vez, curtindo mais um Disco Friends, será o de 899. É, Daniel bem lembrou, 890 chegando. É, vamos fazer um especial aí, quem sabe, né? Alguma coisa diferente. É isso mesmo, então tá. Então já renovando encontro para o próximo Disco Friends, tá bom? 899, semana que vem. E para vocês, desejando uma ótima semana também aos nossos ouvintes, nossos parceiros que estão sempre retransmitindo também em suas webs, em suas FMs, o nosso programa Disco Friends. Como eu falei, todos aí em clima de Copa do Mundo, todos na torcida, a turma toda, né? É verdade. Então, aquele abraço a você que nos ouve de qualquer lugar desse planeta, de norte a sul, leste a oeste deste nosso Brasilzão, e também a você que está em Lima, no Peru, e você que curte em Portugal, no Japão, no Equador, Cabo Verde, como eu falei, todo mundo ligadinho na Copa, porque todos estão na Copa, com exceção do Peru, mas todos estão aí na Copa, certamente, a turma do Peru torcendo aí para o nosso Brasil, né? Isso aí, então vamos lá, aquele abraço, ótima semana, e até semana que vem em mais um Disco Friends. Valeu, Daniel, aquele abraço, vamos torcendo, hein? Um abraço e até a próxima semana. Tchau, tchau, valeu, até lá. Tchau, pessoal.

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Você está na Rádio Atividade 860 e este é o 860 Country Music. Seja muito bem-vindo. A partir de agora, nós vamos estar aqui juntos curtindo o melhor da country music, aquela música romântica, aquela música dançante, aquele ritmo muito gostoso que eu sei que você curte, e a gente vai ouvir muita música boa no nosso programa de hoje. E você sabe que aqui é a casa da country music, na Rádio Atividade 860. No programa de hoje, nós vamos ter Hank Williams, Sir, teremos Charlie Pride, Alabama, Don Howe, Anita Cochran, Steve Wariner, Caroline Down Johnson, Eddie Rabbit, Crystal Gayle, Little Texas e, claro, o nosso último módulo dedicado totalmente à rainha da country music, Shania Twain. É isso aí, tenho certeza que você vai gostar muito do nosso programa de hoje. E vamos começar o nosso primeiro módulo, começar muito bem com Don Howe, Ballad of $40.

0: E estamos terminando de ouvir esse primeiro módulo que já começou o programa muito bem, num ritmo bem dançante, com Alabama Dixieland Delight. Antes foi Charlie Pride, Kiss an Angel Good Morning, Hank Williams, Sir Journal, com Three Hunks, Morning in the Blues. E abrimos o módulo muito bem com Tom Hall, Ballad of $40. Que tal? Curtindo o 860 Country Music? Vai lá no Facebook, no perfil da Radioatividade 860, coloca sua opinião, faz o seu pedido, faça o seu comentário, é sempre bom para continuarmos melhorando o nosso programa, que você, amigo ouvinte, é que manda aqui no 860 Country Music. Vamos dar uma paradinha bem rápida para os nossos comerciais, voltamos rapidinho com Anita Cochran, Carolyn Downs, Ed Rabbit e Little Texas. Voltamos já.
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Estamos começando já o segundo módulo do 860 Country Music pela Radioatividade 860. Você aí que está espalhado por todo este Brasil, por todo este planeta, porque a internet chega a todo o planeta, é sempre muito bom saber da sua audiência que você está curtindo a música country aqui com a gente. Um abraço para você. Se você quiser dar sua opinião, vai lá no Facebook, na comunidade da Radioatividade 860. E pronto, manda o seu recado, dê a sua opinião, faça o seu pedido. Ou no próprio site, você vai lá na seção de recados e faça o seu pedido, manda o seu recado pra gente. Vamos começar o nosso segundo módulo também aqui, com um pouquinho do romantismo da música country, com Anita Cochran e Steve Wardner, What If I Say?

0: terminando muito bem com esta música linda de Little Texas, My Love. Antes foi Eddie Rabbit e Crystal Gayle com Just You and I, Caroline Dawn Johnson, So Complicated, e a primeira do módulo, Anita Cochran e Steve Wardner, What If I Say. Gostou? Curtiu? É isso aí. É sempre muito bom saber que você está aí nos dando a sua audiência por toda a internet. Vamos dar agora a nossa última paradinha do programa de hoje. Próximo módulo, módulo especial com Shania Twain, 4 músicas da rainha da country music. Voltamos em um instante.
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Estamos voltando com o quarto e último módulo do 860 Country Music de hoje. Você sabe que este último módulo é um módulo especial, módulo com Shania Twain. Falando um pouquinho da nossa rainha da Country Music, em novembro de 2002, depois de consolidar-se como uma artista internacional, ela lançou Up, um álbum que levou 5 anos para gravar e que ficaria 5 semanas no topo das paradas dos Estados Unidos, estreando em número 1 com 874 mil cópias vendidas apenas na primeira semana. Beleza, né? Em todo o mundo o sucesso foi notável, embora mais modesto do que o seu anterior, Come On Over. Em 2003, ela iniciou uma segunda turnê, mas dessa vez em todo o mundo, realizando nos Estados Unidos, Canadá, Europa e Austrália. Então, vamos ouvir Shania Twain começar este módulo especial, começar com esta linda música, You've Got Away.

Fechando muito bem o 860 Country Music de hoje com o módulo especial de Shania Twain. Quatro músicas sensacionais. Essa última, Man, I Feel Like a Woman, gravado ao vivo em Chicago. Antes tivemos Rock This Country, That Don't Impress Me Much e abrimos o módulo com You Got Away. Que tal? Curtiu? Você gosta de Shania Twain? Mandando um abraço para todos os nossos amigos que fazem parte do fã-clube de Shania Twain Brasil. Isso aí, toda essa galera que está aí lá no Facebook. Você pode entrar lá no perfil dos fãs da Shania Twain Brasil. Mandando um abraço para a nossa querida Sandra Twain lá em São Paulo, que está sempre ouvindo o nosso programa. E estamos chegando ao final do programa de hoje. Lembrando que você pode ouvir o 860 Country Music não só no seu computador. Pode ouvir no seu celular, no seu iPhone, iPad. Basta acessar www.tunein.com e pronto. Você já acessa em qualquer lugar que você estiver a Radioatividade 860 e curte o 860 Country Music. O 860 Country Music vai ao ar sempre às terças-feiras, às 10 horas da noite, nas sextas-feiras, às 8 horas da noite e aos domingos, às 10 horas da manhã. Três horários para você não deixar de curtir a música country aqui na Radioatividade 860. Infelizmente chegou ao final, vamos nos despedindo, deixando marcado o encontro para a próxima semana, neste mesmo horário, você curtir aquela música country, aquela lentinha, romântica, aquela música dançante. E Shania Twain, como sempre, você não vai deixar de curtir essas músicas aqui com a gente. Então, um grande beijo no coração, um abraço. Lembrando que o 860 Country Music tem a produção, apresentação e mixagens do DJ Daniel Santana. Então, até a semana que vem com mais 860 Country Music. 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Deixe o nosso som contagiar você.